tenha expressão o pensamento do Criador no momento mesmo da criação lá. Longe, longe daqui, ele pensava como fazer o melhor para nós. E ele fez. Fiz a terra.

0: sua lua. Fiz o mar com seu mistério, os desertos
1: com a marca,
0: a soledade, a terra com seu coração, os passarinhos cantando e fazendo música como eu mesmo estou fazendo agora pra vocês. Deus mesmo faz esta música pra vocês. Ele é a criação mesma, a natureza, nossa mãe,
1: a marca de Deus,
0: as leis da natureza, equilíbrio constante, a força, a paixão. Traz teu coração fazendo tac tac tac tac com a natureza. Pela natureza, sempre se me vuelve espesa. Está haciendo estragos em mim, retrocediendo, chegando pronto al cajón. E não me importa essa questão. Lo importante é que ustedes sigan aqui.

de saber. E a galera vem pra cima, vamos com tudo, quero ouvir. O jeito é o quê? Primeiro. Opa! O jeito é o quê? Se você quer.